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Olá, malta, bom dia. É verdade, é segunda-feira, hoje é o dia 15. É verdade, é o meio do mês. Antes de mais, bom dia, bons dias para o outro lado do Rio Minho. Eu vou estar aqui na vossa companhia até às 10. Eu sou o Diamantino Graça Fernandes. Arranca aqui o Pifas. Ora, o Pifas que a partir de hoje vai entrar de férias. Amanhã já não teremos Pifas. Amanhã à terça, na quarta. O Pifas vai descansar. Ora bem, mas estamos cá hoje até às 10. Para quem está doente, olha, a equipa da Rádio Cerveira deseja rápidas melhoras. Está uma manhã enfarruscada e de que maneira. Calor está a 14 graus de temperatura.

Estamos a viver o Mundial de Futebol 2026. É verdade, hoje são os nossos hermanos. Joga a Espanha às 5 da tarde, Espanha-Cabo Verde. Esta madrugada já jogou a Costa do Marfim com o Equador, à meia-noite. Desconheço o resultado. Depois, às 3 da manhã, jogava a Suécia com a Tunísia. E como disse, às 5 da tarde, Espanha-Cabo Verde. E à noite, às 20 horas, a Bélgica com o Egito. Este é o programa para hoje.

Os resultados de ontem: Brasil 1, Marrocos 1, Haiti 0, Escócia 1, Austrália 2, Turquia 0, Alemanha 7, Curaçao 1 e Holanda, Países Baixos 2, Japão 2. Isto são os resultados de ontem. Portanto, já disse que hoje joga a Espanha, daqui do outro lado do Rio, às 5 da

Ora bem, os ouvintes da Rádio Cerveira estão sempre atentos e então já cá tenho os resultados desta madrugada. Aquele jogo começou à meia-noite, o resultado final: Costa do Marfim 1, Equador 0. O jogo das 3 da madrugada: Suécia 5, Tunísia 1. Obrigado ao amigo Jano. Agora às 5 da tarde, Espanha, Cabo Verde, e depois às 20 horas, Bélgica, Egito.

0: Nós jogámos quarta-feira às 20 horas.
1: Perdão, às 18 horas, às 6 da tarde.
0: Portugal e o Congo, às 6 da tarde, quarta-feira, 17 de junho. Ora bem, uma notícia que vos vou aqui dizer é que aquele conhecidíssimo, com raízes ali em Chambuzinhos, o Júlio dos Caracóis, o filho, o Vasco Rodrigues, Vasco dos Caracóis, foi assaltado por um gangue em Lisboa. O roubo rondou os 100 mil euros. Um gangue roubou 100 mil euros em ouro. Vasco Rodrigues, daquele do Júlio dos Caracóis, diz ele que teve uma arma apontada à cabeça. Vi a morte à minha frente. Encapuzados assaltam dono de restaurante popular em Lisboa. 5 suspeitos em fuga. E graças a uma vizinha que gritou que o gangue se pirou. Então, Vasco Rodrigues, do Júlio dos Caracóis, aquele restaurante famoso lá em Lisboa, olha, foi assaltado. 100 mil euros rendeu ao gangue em ouro que ele tinha, quer ao peito, quer nos anéis e aquilo tudo. Pronto. Ora bem, e agora também a tempestade que ontem caiu lá, ou caiu, que se... lá nos Estados Unidos, por onde Portugal nem treinou e aquilo está uma multidão. Primeiro obrigou a cancelar o treino de ativação na praia e depois a tempestade não deixou que Portugal treinasse. Nem houve aquela habitual conferência de imprensa. Alunos estrangeiros quadruplicam, assim é que é, em 10 anos. Drogados ricos, vigiados por câmaras. Negócio milionário de prostituição. Ora bem, e aqui o Estado renova a frota com carros e barcos do crime. Menina atropelada, quando ia para a escola, morreu no hospital. Isto aqui bem perto de nós, em Vila Verde, Braga. O ex-primeiro-ministro espanhol, Zapatero, tinha joias avaliadas em 1,3 milhões de euros. Entretanto, o ataque a Beirute irrita Trump, mas não trava o acordo dos Estados Unidos da América com o Irão. Isto e muitas mais notícias aqui no jornal diário O Correio da Manhã. Tem jogos do Mundial e da Seleção? Oh, amigo, lamento. Aqui só temos tripas e jaquezinhos, hein?

0: Ora bem, vamos parar a música. Vamos parar a música e vamos que... Ah, pois. Alunos estrangeiros quase quadruplicam em 10 anos. É muita coisa. E os jovens são entre os mais qualificados da Europa. Um empresário do sexo vigiava clientes ricos com videovigilância. Pois claro, 150€ por hora custava a cada cliente uma hora de sexo com prostitutas. 150€. Pois, é verdade. E depois punha câmaras de vigilância para ver. Opa, aí está, pois. O Paquistão anuncia acordo entre os Estados Unidos da América e o Irão. Olha, o memorando de entendimento será anunciado na próxima sexta-feira, dia 19, na Suíça. Declarado o fim das hostilidades em todas as frentes, incluindo no Líbano, e vai abrir o Estreito de Hormuz, e então já podemos ter os combustíveis mais baratos. O Trump, que, olha, completou 80 anos. E, claro, que vamos ver se isto corresponde à verdade. Este cessar-fogo, esta coisa, a paz, pois. Está aqui, então, uma fotografia do Vasco dos Caracóis, em Marvila. Tive uma arma apontada à cabeça e disseram: queres morrer? Olha, Vasco Rodrigues viveu momentos de verdadeiro pânico e ontem ainda estava muito emocionado. Ele tinha um fio, pulseiras e tudo, foi tudo roubado. Casa obrigatória no roteiro dos Caracóis em Lisboa, mais concretamente em Marvila. A casa é o Júlio dos Caracóis, ao nome do pai. Pronto. E há 40 anos que ele usava aquelas coisas que tinham sido oferecidas pelo pai. E enfim, olha, é isto que a gente... Pois. Paternidade não seria móvel para homicídios. Estamos a falar daquela grávida desaparecida na Mortosa. Nem ela apareceu, a criança estava na barriga, mas nada, não, nada. Fernando Valente foi, está em liberdade e foi, pronto, foi ilibado de qualquer crime. Um marinheiro terá saído para apanhar ar e caiu do barandim sem corrimão. Estamos a falar do César Gomes, que desapareceu no alto mar. A Polícia Marítima analisa todas as hipóteses para o desaparecimento. Queda acidental é uma delas. Ai, ai, ai. Padre denuncia, ou melhor, denunciado por abuso sexual de crianças. Diz ter sido silenciado. Portugal tem 6 mestrados em finanças, entre os melhores do mundo. Olha, tempestade lá nos Estados Unidos da América, pois. As condições meteorológicas vão agravar-se. Vamos lá ver se, se o jogo amanhã, na quarta-feira, se realizará. Pois. Para quem viu as imagens ontem, aquilo era lá perto de onde está instalada a seleção portuguesa. Era só raios. É, raios, pois é verdade. Um autarca pagou 2.200€ por um discurso para o 25 de Abril. Pois, ele não sabia fazer o discurso. Ela, cada uma, pois. E agora, olha, o Pimenta é campeão europeu de canoagem. 4 medalhas de ouro. 15 da mínima, máxima 24. A fase da lua, hoje é lua nova. Hoje é lua nova, é verdade, lua nova. E agora aqui nestas páginas da vida, e lá cada vida, pá. Sim, senhor. É. E agora, olha aqui, PSP de férias salvou uma idosa de afogamento na praia de Tamariz, no Estoril. Uma velhota que foi arrastada pela água, pelo mar, 85 anos, mas... caiu à água e depois ia sendo arrastada. O que é que a polícia... Ela gritou e o polícia que estava de férias, olha, salvou-a, pois. E agora, é verdade, e o provérbio para hoje, muitos têm pouco e poucos têm muito. É. Muitos têm pouco e poucos têm muito. É verdade. Morreu no hospital a menina atropelada em Vila Verde, a menina Anicole Santos, de 12 anos. entrou para o autocarro, esqueceu-se da garrafa de água, virou para trás, não havia passadeira, foi atropelada. Ferido em Odivelas num tiroteio junto a uma discoteca. Pois, caiu um avião nos Estados Unidos da América, matou 11 passageiros, eram paraquedistas, e o piloto também. Pronto, está tudo dito e claro, e está tudo dito. Olha, agora vou-vos dizer aqui também uma coisa, pá, isto tem, temos já a publicidade aí a bater à porta. Olha, no dia 21 de junho, é próximo domingo, no bar de Sampaio, nos Moutorros, vai acontecer, naquele local espetacular ali nos Moutorros, uma sardinhada, febras e calda verde, pois, a favor da receita para a festa de Sampaio, lá em Vila Meá. 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E os compromissos publicitários, eles aí estão. É verdade, eles aí estão.
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8: Ora bem, depois dos compromissos publicitários, cá estávamos nós, de volta. Entretanto, um indivíduo foi-se confessar. Sou padre. Olha, sabe como aconteceu? Encontrei ali uma nota na rua, uma nota de 100 euros. E diz o padre para ele, olha, e que fizeste a nota? Olha, fiz o mesmo que Jesus, seu padre. Devolveste? Não. Transformei-a em vinho. Pois é verdade. E nós aqui, o Pifas, transformou-a em quê? Ah, em sangria. Pois. Com este calor, o Pifas transformou a nota em sangria. Fez o mesmo que fez Jesus.

É verdade, com este calor amanhã. E olha, está aí farrascada. Meio do mês, 15 de junho.

0: Ei, vamos ficar até o bar fechar. É verdade. E olha, amanhã está pronto, mas está quente, está, o tempo está quente. Embora eu logo pela manhã dei uma vista de olhos na rua jornais e dizem que quarta-feira diz que venha aí um bocado de chuva, se calhar acompanhada de trovoada. Entretanto, o Zezinho virou-se para a professora e disse: olha, senhora professora, eu não a queria alarmar, sabe? Mas o meu pai diz que se as minhas notas não melhorarem, alguém vai levar uma soba. Pá, pois é. Ai, galinha gorda, por pouco dinheiro, não? Galinha gorda, por pouco dinheiro. E agora? Galinha gorda, por pouco dinheiro. A grande Ruizinho de Penacova.
1: Galinha gorda.

Esta grande história do risinho de Penacova é verdade. Diz que galinha gorda por pouco dinheiro. É verdade. Este risinho tem cada uma. Pronto. E entretanto, olha, já agora vamos aqui falar de uma coisa, de um assunto, que é um ponto negro. Ali, o pessoal ali da União de Freguesias Campos Vila Meã, no passado sábado, foi efetuar a limpeza do rego do mosteiro. E então, algum pessoal que lá foi, bem, disse, pá, pifas, diz lá na rádio, pá, que aquilo está ali na zona de Santa Luzia, está lá um ponto negro, mas já não é de agora, já não é de agora. O que é que ainda, se aquilo desse bote, já estava arrumada a situação. Mas há ali uma zona, ali ali numa curva, o rego faz ali uma curva, e ali escorpa ali uns opa, uma coisa com a outra, uma coisa com água e não sei o que mais, saneamento para ali, aquilo, olha, o pessoal que foi limpar o rego chegou ali e passou à frente, pois, mas agora o que eles pedem é que a junta de freguesia faça ali uma intervenção, já nos, que aquilo, eu lembro-me também de ir por ali ajudar na limpeza do referido rego, e aquilo já tem barbas, barbinhas, até brancas, já, portanto, e não há ninguém que deite mão àquilo. Epa, sinceramente, se aquele problema ali desse votos, já estava arranjado, ou não. Bem, vamos lá ver se alguém, a União de Freguesias, a Junta, se lembra e vai lá ver a situação e resolver o caso. Não há de ser assim tão difícil. Ora bem, e agora, opa, com este calor, sim senhora, com este calor. Bom dia, malta. O Pifa está sempre atento a estas situações.

0: Ora bem, também se não sabia, fica a saber que no passado sábado, dia 13, o Pifas completou 11 anos e 8 meses, é verdade. 11 anos e 8 meses completou o Pifas no passado sábado, dia 13. Pronto, vamos a caminho do 12º aniversário, que será no dia 13 de outubro. Parabéns! Compromissos publicitários estão aí a bater à porta. E malta, bom dia. Está enfarruscado, mas está quente, não está? Está sim, senhor. Ora bem, então vamos lá aos compromissos publicitários. Vamos lá.
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0: E o tempo...
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0: E o tempo, dizia eu, vai passando com uma velocidade. Já só faltam 15 minutos para as 9 da manhã. Para lembrar aquela E aquele casal que ia de viagem, por aí abaixo, de carro e tal, ele era muito tímido. E então iam de carro, por aí abaixo e tal, e ele, às páginas tantas, não resistiu, e a conduzir e passou-lhe a mão na coxa da menina. Passou-lhe a mão na coxa e diz ela, olha, não, podes ir mais longe, Pronto, ele então, animado com a coisa, olha, começou a conduzir para aí baixo, foi até ao Algarve. Ela disse-lhe para ir mais longe, e ele pegou, foi até ao Algarve. Pois claro, a nossa homenagem a todos os padeiros. Que de manhã nos preparam aí o pãozinho para a gente tomar um pequeno almoço e não só.

A nossa homenagem então a todos os padeiros, é? É verdade, fazem falta, hein? Pois, 10 minutinhos para as 9 da manhã. Com coração dividido. Bonito, não é? Coração dividido.

É verdade, coração dividido, e estamos a caminhar rapidamente para as 9 da manhã. Olha, estamos na altura deles, não estamos? Estamos, sim, senhora. Toma lá, morangos. Toma lá, morangos. E sendo bem maduros, que maravilha.

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1: Vilão Cerveira recebe a Seleção Nacional de Voleibol Sub-22 em duelos ibéricos, frente à Espanha.
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0: Érico, num ambiente de grande entusiasmo e apoio às cores nacionais. Os três confrontos, frente à seleção espanhola, terão lugar no Pavilhão Municipal de Esportes com o seguinte calendário. 18 de junho, quinta-feira, às 21h, Portugal-Espanha. 19 de junho, sexta-feira, às 21h, Portugal-Espanha. E novamente, Portugal-Espanha, 20 de junho, sábado, às 16h. A entrada será gratuita, permitindo ao público apoiar de perto a equipa portuguesa nesta importante fase de preparação. A multinacional espanhola Gestamp vai investir 16 milhões e 600 mil euros na expansão da sua fábrica de Vila Nova Cerveira, na Zona Industrial 2. A empresa, que emprega atualmente cerca de 500 trabalhadores, pretende aumentar a capacidade produtiva da unidade através da construção de uma nova nave industrial destinada ao fabrico de componentes para veículos elétricos e híbridos. O projeto foi considerado de interesse estratégico para a economia nacional e vai beneficiar de um apoio estatal de 4 milhões e 200 mil euros ao abrigo do regime contratual de investimento. Segundo a Agência para o Investimento e Comércio Externo de Portugal, a expansão permitirá produzir novos componentes de alta e ultra alta resistência mecânica para a indústria automóvel e deverá criar 11 novos postos de trabalho qualificados. A gestão produz atualmente mais de 1000 referências de peças para diversas marcas automóveis e reforça agora a aposta no futuro da mobilidade elétrica a partir do Alto Minho, neste caso concreto do Concelho de Vila Nova Cerveira. Proibição de queimas e queimadas. Desde o dia 10, passada quarta-feira, está proibida a utilização de qualquer tipo de fogo em espaços rurais, incluindo a realização de queimas de amontoados, queimadas e fogueiras, medida que visa reforçar a prevenção de incêndios rurais e proteger vidas humanas, habitações, explorações agrícolas e o património natural, em cumprimento da legislação em vigor. Num período em que o risco de incêndio aumenta significativamente, apela-se ao sentido de responsabilidade de toda a população. A colaboração de todos faz a diferença, a segurança depende de todos. Valença abre inscrições para o programa de OTL, Ocupação de Tempos Livres para Jovens. O município de Valença vai abrir inscrições para o programa de Ocupação de Tempos Livres, OTL 2026, uma iniciativa destinada a proporcionar experiências enriquecedoras aos jovens do concelho durante as férias de verão. Estão disponíveis 40 vagas dirigidas a jovens entre os 16 e os 25 anos, residentes em Valença e com escolaridade mínima equivalente ao 9º ano. As inscrições decorrerão em formato online através de um formulário que poderão verificar na página do município de Valença. Disponível entre as 9h do dia 15 de junho e as 23h59 do dia 16 de junho. Para esclarecimento de dúvidas, pode também contactar o município. Os participantes terão a oportunidade de colaborar com diferentes serviços municipais. O programa decorrerá ao longo de 4 períodos de 2 semanas cada, entre 29 de junho e 21 de agosto, permitindo aos jovens escolher o intervalo que melhor se adapta à sua disponibilidade. Agora a fechar. Bonecas com inteligência artificial fazem companhia a idosos na Coreia do Sul. Bonecas equipadas com inteligência artificial são a resposta da Coreia do Sul à solidão dos mais idosos. Estas bonecas ajudam a relembrar a toma de medicamentos e dizem amut a quem tem mais idade. A France Press conta que são, no total, 145 mil bonecas usadas neste combate ao isolamento. Em 2024, a Coreia do Sul teve quase 4 mil mortes de idosos que faleceram sozinhos, sem qualquer família, num último adeus. Uma das idosas que usa uma das bonecas diz que prefere a boneca à filha, com a filha a morar longe. Pois é. Eu fico por aqui. Seja uma ótima segunda-feira, uma boa semana. Volto em próximas edições.
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aperitivo. 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Ah, pois é, turbilhão, pois claro, e lá cada

0: Ai, ai, turbilhão, turbilhão. Quem quer casar com o pescador? É verdade. Quem quer casar com o pescador? Pois, se de certeza que vai ter muito linguado. Quem casar com o pescador tem, vai ter muito, muito, muito linguado.
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0: Parabéns, parabéns para muita gente, é verdade, parabéns, parabéns. Mas é preciso ter uma enfermeira, não é? Pois claro. Uma enfermeira de top.

bem, temos aqui uma música para estrear aqui no Pifas hoje. O Bicho e a Toca, o Toca ao Bicho, ou o Bicho e a Toca, do nosso amigo Kim Barreiros.

0: É, o bicho está na toca, o toca o bicho, o bicho está na toca. Essa coisa do Quim Barreiros. É um dos últimos temas dali de Vila Praia da Âncora, do Quim Barreiros. Ora, compromissos publicitários. Vamos lá? Vamos então, vamos, vamos.
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1: Ora bem, vamos aqui botar fogo no terreiro, os amigos da Sobreposta. E então, do Vítor Araújo para os primos, também para o Paulino, para o Gaspar, para a Fátima Fraga, para essa malta toda, essencialmente para, do Vítor Araújo para os primos. Então vamos botar fogo no terreiro, pá, é verdade.

Foram os amigos da sobreposta com o Botafogo no terreiro. É verdade. Essa malta toda. Hein? Está a ver. Opa. Maravilha, maravilha. Maravilha. É o Pifas até às 10. Com Diamantino Graça Fernandes. Aqui na sua Rádio Cerveira.

0: Ai, ai, ai, 33 minutos depois das 9, é verdade. 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Pois claro, para começar a semana. Verdade. Ora bem, tratado um indivíduo, um amigo meu foi ao médico e diz-lhe o médico: olha, você tem alguma coisa na caixa torácica? E diz o meu amigo para o médico: olha, não, senhor doutor, nada, não tenho nada. Tudo o que tenho é na Caixa Geral de Depósitos. Pois claro, tudo o que tenho é na Caixa Geral de Depósitos.
1: Ai, morenito.
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0: Lá vai o Pifas de vacances. Ai, é, de férias. Ah, pois claro.

Ai, Moranito. Perdão, ai, Moranito. Ora bem, e aquele, naquele jogo agora da Alemanha com o Curaçao, estava lá um padre, então um padre alemão, a puxar do terço, e um espectador perguntou: o seu padre vai rezar? Não, não. Olha, é só para contar os golos. O padre era alemão, é só para contar os golos. Pois claro. Que bueno. Que bueno bailas. Que bueno bailas. É segunda-feira, é lunes. É verdade. Meio do mês. É o dia 15.

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0: Non me hables, non me hables. Sabem porque é que os frangos não dormem? Os frangos não dormem porque passam pelas brasas. Ah, pois é, os frangos não dormem, passam pelas brasas. Aguita! Com este calor. Aguita!
1: Ao som do Capa.
0: Ao Capa, o grupo ali de Valongo, ali perto do Porto.
1: Para um lado.
0: E para o outro, aqui a fazer-nos companhia no Pifas. Bom dia, malta!

0: aguita
1: com este calor, é verdade. Embora esteja o céu está enfarruscado, isto é, pois claro, mas a temperatura, olha, é 18 graus aqui no meu, aqui no, na minha coisinha, diz-me aqui, olha, 18 graus centígrados, é, calor, quanto basta, é verdade. Ora bem, e agora? Isto há que ter a alegria de viver. Lá, isso é verdade, diz a música e tem razão. Alegria de viver.

6 minutinhos para as 10 da manhã. Ora bem, está quase na hora de o Pifas ir da balada. Então vamos lá ver se vai ou não da balada.

Ora bem, lá vai o Pifas da Balada. Olha, a continuação de boa segunda-feira. Está enfarruscada amanhã, mas está calor. 18 graus de temperatura nesta altura. Foi o Pifas com o Diamantino Graça Fernandes. Para quem está doente, a Rádio Cerveira deseja toda a equipa rápidas melhoras. E já sabem, o Pifas qualquer dia regressa. Fiquem sempre com a Rádio Cerveira. Vale sempre a pena, mesmo que o Pifas nestes próximos dias não apareça na emissão.

0: Um abraço, um beijinho e até um dia destes. Foi o Pifas com o Diamantino Graça Fernandes.
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Caros ouvintes, sejam bem-vindos ao programa Meia Hora de Verdade. Ora viva, muito bom dia, caros ouvintes, simbora para mais. Já são 10 da manhã, então simbora. Ora bem, imagine assim, alguém que dedicou a vida toda a cuidar de nós e não só, que trabalhou e trabalhou muito bem e por acaso é a única pessoa que pode chegar assim numa reunião de família e dizer: se não fosse por mim, todos vocês estavam todos lixados, meu. Construem as nossas sociedades e num dado momento, não é? Se tornam mais vulneráveis e pronto, cabe a nós protegê-los. E se eu vos disser que o dia de hoje é dedicado especificamente à proteção dos mesmos? Então, fique comigo nestes próximos minutos de conversa. Sou Carlos Afonso e estás em Meia Hora de Verdade. Simbora, let's go. Vamos agora com música no play para começar o nosso dia. Simbora com esta trilha sonora.

0: E assim, caros amigos, fomos, deixamos para trás esta faixa musical que deu início assim ao nosso programa, o do artista Suarito, música intitulada Melanina. E simbora! Ora bem, para dizer que, pronto, hoje é 15 de junho, esta segunda-feira assinala-se o Dia Mundial da Consciencialização da Violência contra a Pessoa Idosa. Nesse caso, há pessoas mais maduras e sábias. Pronto, instituído pela ONU em 2011, pronto, e também é promovido desde 2006, por aí, pela Rede Internacional para a Prevenção da Violência contra as Pessoas Idosas. Este dia tem como o tema, em 2026, para além da sensibilização, fazer com que a prevenção dos maus-tratos aos idosos funcione. Realmente, para que funcione, temos o dever de respeitar a todas as fases da idade. Segundo os dados da ONU, cerca de 1 em cada 6 pessoas com mais de 60 anos sofre algum tipo de violência. E isso inclui agressão física, psicológica, negligências e abandono. Até exploração financeira. Olha, entre muitas outras coisas, até há casos de violência em instituições. Em Portugal, olha, a violência contra as pessoas mais idosas tem registrado um agravamento assim preocupante, com um aumento superior a 26% nos últimos anos. Os danos oficiais, não é? Os dados oficiais indicam que por aí 40 mil crimes que são cometidos anualmente contra as pessoas com mais ou menos ou superior a 65 anos e sendo violências domésticas as mais tipológicas. Mas pronto, são essas as mais reportadas. Aqui em Cerveira, graças a Deus, acredito eu, né, que não haja esse tipo de negligências. Graças a Deus. E olha, que se fosse comigo, só de tentar insultar alguém, tipo minha avó ou meu avô, isso seria mais do que crime, seria uma pena, porque seria veramente castigado pelos meus pais, que eles não toleram isso mesmo. E claro, é algo que não se deve fazer, olha lá, muita atenção. Ora bem, seguindo nesse caso, antes de seguir com a conversa, vamos então para mais música, desta vez com C4 Pedro, com a música intitulada Belita, Azar da Belita. Simbora então, que é música de play, sem mais demora, let's go.
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0: E assim deixamos para trás esta faixa musical de C4 Pedro, Azar da Belita. Simbora para mais. Ora bem, para aconselhar, não é, aos mais jovens, sobretudo, que são, de ver, o nosso dever, não é, de prestar mais atenção para aqueles que são os sábios da casa, para assim promover respeito e também valorizar, não é, a quem nos deu, onde, nos deu um lar. E pronto, é o motivo da nossa existência, é cuidar dos nossos contemporâneos, é cuidar de nós próprios, sabem? É tipo, é como se fosse pagar por aquilo que eles nos deram logo desde o início, desde o nosso nascimento e tudo mais, sabe? É pronto, é visitá-los, acompanhá-los, é ajudá-los no que for necessário, não só por serem da família, mesmo também os nossos vizinhos, ou amigos, não importa, os amigos, as amizades podem ser de todas as idades, sabes? Ora bem, vamos então seguir para mais música, desta vez com Anderson Mário, com a música intitulada Pai. Simbora, meu pai, tô aqui. Vamos lá, que é música no play.
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E assim deixamos para trás esta faixa musical. E pronto, continuamos para mais. Mas antes de continuar, não é? Já vão 18 minutos, já passam das 10 da manhã. Para dizer que, relembrando, hoje, 15 de junho, paramos para olhar com mais humanidade e com mais consciência, não é? A quem há muito tempo vive mais que nós, tem mais experiência e mais sabedoria, e que é o nosso dever, assim, protegê-los e ajudar, auxiliar no que for necessário. E a verdade de hoje é que uma sociedade que não cuida dos seus contemporâneos mais maduros, não é? Mais sábios, perde assim a sua alma, a sua raiz. Ora bem, seguindo, vamos agora ter com mais música, desta vez com Jose, com música intitulada Atrevido. Simbora que é música no play.

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E assim deixamos para trás esta faixa musical de Josie intitulada Atrevido. Simbora, me chama Atrevido. Olha bem, vamos então seguir com mais faixa musical, desta vez com o artista Alisson Paixão. Simbora com a música intitulada Alma Gêmea. Vamos lá verificar isto, que é coisa boa. Simbora então, que é música no play.

E assim deixamos para trás esta faixa musical de Alisson Paixão, intitulada Alma Gêmea. E claro, seguimos para mais. Desta vez com o artista Yuri Cunha. Simbora, a Chuchucha é o nome da música. Let's go, que é música no play.

0: E assim deixamos para trás esta faixa musical de Yuri da Cunha. Hachuchucha, simbora! 34 minutos já passam das 10 da manhã, simbora para mais. Desta vez com Hey Elder, com a música Semba. Simbora então, para quem gosta um pouco de Semba, bora! Que esta é de Angola, simbora! Que é música no play.
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E assim deixamos para trás esta faixa musical de Hey Elder. Ai, ai, ai, simbora. Desta vez vamos ter com puto português. Simbora então, que é música no play, a música intitulada Taça e Malha. Simbora.

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E assim deixamos para trás esta faixa musical. Faixa musical de uma dupla, né? Musical da atualidade. No, pronto, que no panorama da música lusófona, eles são os principais. Estou a falar dos Calemas, os mesmos que no dia 31 de julho irão estar cá em Vila Nova de Cerveira. Vai ser festa nesta mesma noite. Ora bem, simbora com mais uma faixa musical ainda dos Calemas. Música esta intitulada Yellow. Simbora, que esta é para quem vê o mundo de um jeito mais giro, digamos assim, não é? Bora lá, simbora que é música no play e aproveito já que é para me despedir, não é? Já estamos na reta final do nosso programa, faltam 5 minutos para as 11 da manhã. Simbora, um agradecimento a todos vós que estáis em sintonia a 93.6 FM Rádio Cultural de Cerveira. Simbora, até a próxima, até breve. Au revoir, goodbye, tchau, tchau. Simbora que é música no play.

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1: Sejam bem-vindos a mais um programa Espaço Saúde aqui na Rádio Cultural de Cerveira. Já sabe que é aquela parceria com a Câmara Municipal e a ULSAM para falarmos de temáticas ligadas à saúde e muitas vezes até desmistificar algumas ideias e pressupostos que temos sobre alguma das doenças. O sol é fonte de vida e de energia e tem efeitos benéficos sobre a saúde, mas se pequenas quantidades de radiação ultravioleta são benéficas e essenciais na produção de vitamina D3, a exposição excessiva à radiação solar poderá ter efeitos graves sobre a saúde. O sol é um excelente aliado da nossa saúde, desde que se saiba usufruir do seu melhor. Ora, dado que estamos a entrar e estamos no verão, temos como convidada a psicóloga da Liga Portuguesa contra o Cancro na delegação de Valença, Irmelinda Pires. Muito bom dia e obrigada desde já pela sua presença aqui na Rádio Cultural de Cerveira.
2: Bom dia, obrigada eu pelo convite.
1: A doutora Irmelinda Pires vem-nos hoje falar, portanto, dos perigos e da exposição solar. Ora, como eu comecei esta introdução, o sol é nosso amigo ou inimigo?
2: O sol é nosso amigo, ou seja, é um ótimo aliado para a nossa saúde. É fonte de prazer, traz-nos bom humor, traz-nos alegria, é bom para a nossa saúde mental e física, desde que saibamos usufruir na quantidade certa e de maneira certa dele. Ele é o nosso principal produtor de vitamina D, portanto é essencial para o nosso organismo. Ele aumenta o cálcio, ajuda a prevenir a formação de osteoporose, doenças cardíacas, diabetes, doenças autoimunes. A radiação solar pode ser benéfica para quem sofre algumas doenças da pele, como a psoríase ou o acne. O sol ainda pode ter efeitos antidepressivos, ou seja, influencia a produção das hormonas positivas, que é as endorfinas, e acabam por contribuir para o nosso bem-estar, não é? E para o nosso melhor humor.
1: Ou seja, aqui estamos a falar com o sol como nosso amigo, com os benefícios que ele tem, doutora Irmelinda Pires, mas a verdade é que também há malefícios do sol. Não é que seja propriamente do sol, mas pelo menos do nosso uso do sol, se assim se pode dizer.
2: Sim. Ou seja, apanhar sol é saudável, é uma prática saudável, no entanto, a exposição solar excessiva pode ter efeitos contraditórios ao que é pretendido. Pode originar as queimaduras solares, mais comumente conhecidas os nossos escaldões, que podem atingir vários níveis de gravidade, ou seja, nós podemos ter um escaldão que pode ser uma queimadura grave.

0: pode causar desidratação, porque faz perder água na pele se nos mantermos hidratados, e também envelhecer a pele precocemente. Perda de elasticidade, aparecimento de rugas, manchas, sinais. Ainda, a exposição solar está associada ao aumento do risco do aparecimento de vários tipos de cancro da pele.
1: Essa é uma temática que vamos abordar num outro programa mais específico dedicado então ao cancro da pele e com a doutora Ermelinda Pires durante este verão. A verdade é que, doutora, há atividades profissionais ao ar livre, que, como é lógico, têm que estar pelo menos 8 horas sob exposição solar. Esses profissionais, como é lógico, têm que ter um cuidado ainda mais redobrado.
0: Sim, todos os profissionais que trabalham ao ar livre devem, antes de mais, de começar a trabalhar, pôr protetor solar nas áreas que estão em exposição, se usarem chapéu, se puderem, não é? Se for oportuno, que nem todas as profissões permitem, trabalhar nas horas de menor calor, portanto, algumas profissões é permitido ou dá para trabalharem mais cedo e terminarem mais cedo, ou seja, as horas de maior calor é das 11 às 4, portanto, sempre que se puder evitar esse horário, melhor. Às vezes não é possível, então deve sempre utilizar protetor solar, usar chapéu com abas e beber muita água para se manter hidratado.
1: Depois, para as pessoas perceberem, portanto, falamos de sol, mas aqui é os raios UV é que são os nossos maiores inimigos, quando mal utilizados, se assim se pode dizer. O que é que são?
0: Portanto, os raios UV vêm do sol, também vêm das lâmpadas ultravioleta, que são os famosos solários que nós já ouvimos falar, e o risco de desenvolver cancro da pele está relacionado com a exposição à radiação UV durante toda a vida, ou seja, nós devemos, desde pequeninos, tomar todas as precauções quando estamos em exposição solar. Os adultos que tomam conta de nós, vá. A maioria dos cancros aparece após 50 anos, embora o sol comece a danificar a nossa pele desde jovens, porque nós estamos sempre expostos ao sol. Por isso, os jovens também podem ter o cancro da pele. A radiação UV afeta-nos a todos. As pessoas de pele clara, que fica facilmente sardenta ou queimada, apresentam um risco acrescido. Em geral, essas pessoas também têm o cabelo mais ruivo, os olhos mais clarinhos, o cabelo loiro. No entanto, as pessoas de pele escura também têm um risco de sofrer cancro da pele. Existe um bocadinho esta ideia de que as pessoas de pele escura não têm que se precaver tanto. Não é verdade. Claro que há uma maior predisposição para as pessoas de pele clara, mas as pessoas de pele escura devem tomar todos os cuidados igualmente. Também é importante isto, até porque nós, Cerveira é uma vila que tem pessoas que vivem na vila e depois têm em zonas mais altas da vila. E então isto é importante saber o quê? As pessoas que vivem em zonas com alto teor de radiação apresentam um risco acrescido, a radiação UV. E quanto mais alto for, ou seja, onde mais alto viverem as pessoas, por exemplo, quando vivem nas montanhas, estão expostas ainda a um risco mais elevado, não é? Porque quanto mais alto, mais próximos estão da radiação UV.
1: E quais são os raios de sol que afetam a nossa pele?
0: O sol emite radiações com efeitos positivos e negativos. Os raios ultravioleta B são os indispensáveis para a produção da vitamina D, como nós falámos há um bocadinho, que são muito importantes para o nosso corpo. Mas também são eles que são os responsáveis pelas queimaduras, ou seja, por nós apanharmos os caldões e, eventualmente, cancro da pele. Depois temos os raios ultravioleta A, que são os raios que contribuem para o envelhecimento prematuro da pele. O sol ainda tem os raios infravermelhos, que são responsáveis pelo aquecimento e pela temperatura ambiente, mas que, atuando continuamente na pele, também lesam o colagênio, não é? E também contribuem para o envelhecimento da pele.
1: Tudo isto é possível ter noção de como é que vai estar o índice UV para os dias ou para a semana, certo?
0: Sim, o índice UV é o que nos indica se vai estar intenso ou não. É uma forma das pessoas entenderem se há um maior risco ou um menor risco dos raios ultravioleta. Os raios ultravioleta têm uma intensidade, varia de região para região, não é? Como há um bocadinho estava a dizer, nas montanhas acaba por ser até mais elevado, e tem uma escala. Essa escala vai do mais baixo até o mais elevado, um risco extremo. Portanto, se for um ou dois, estamos a falar de um risco baixo. Se estamos a falar já ali de um 8, de um 10, já estamos a falar de um risco alto. Acima de 11 já é um risco extremo. Só uma informação em relação aos índices UV e à radiação UV. É que mesmo nos dias frios e de nevoeiro, ela passa, porque ela passa pelas nuvens. Ou seja, não sentimos o calor, não sentimos o sol, mas a radiação UV, que é o que nos prejudica, digamos assim, se não tivermos os devidos cuidados, ela passa pelas nuvens. Nós podemos sempre consultar no site do Instituto Português da Meteorologia, no Instituto Português do Mar e da Atmosfera, o índice do UV, e também perceber que precauções é que deveremos ter todos os dias.
1: Portanto, há esse mito de que quando está nublado não se deve usar o protetor solar, é mesmo um mito.
0: A palavra correta é mesmo mito, sim. Devemos colocar o ano todo, aliás, protetor solar.
1: Quanto há bocadinho, doutora Irmelinda Pires, estava a falar das pessoas com pele mais escura, também há uma ideia, ou pelo menos uma percepção, de que as pessoas já estão bronzeadas, já não têm necessidade de usar proteção solar, ou pelo menos proteção solar alta. Confirma?
0: Todos nós devemos usar protetor solar, ou seja, qualquer pessoa, independentemente da tonalidade da pele, imagino já estou mais bronzeada, ou já fui 5 dias à praia, a minha pele já está habituada.
1: Exato, por isso já não preciso o termo, já está habituada. Exato.
0: Já não preciso pôr protetor solar. Não é verdade, porque mais uma vez, o protetor solar protege-nos dos raios UV e não faz com que não bronzeemos, ou seja, eu ponho um protetor solar e o meu corpo continua a produzir melatonina e a bronzear. Portanto, não é por não pôr protetor solar que não vou bronzear-me. Bronzear.
1: Depois, já e para terminarmos este programa, há aquilo que se chama as chamadas horas seguras. Quero só desenvolver esta ideia.
0: Sim, é importante também falarmos sobre isso, que a questão é, existem algumas horas, eu em vez das horas seguras vou fazer ao contrário,
1: okay.
0: Vou falar nas horas de maior exposição dos raios ultravioleta, que é das 11 da manhã até mais ou menos às 4 da tarde. Portanto, esse período é quando nós devemos evitar estar expostos diretamente ao sol. Portanto, antes dessa hora e depois dessa hora é mais seguro. No entanto, quero sempre validar que devemos pôr o protetor solar mesmo antes desse período. Nesse período é quando estamos mais perto e quando há uma maior incidência, portanto, devemos ter cuidados redobrados na nossa exposição, de nós estarmos a apanhar o sol que tanto gostamos.
1: Da experiência que tem, acha que as pessoas estão sensibilizadas para esta temática dos perigos do sol, mas depois não a colocam em prática? É mais por aí?
0: Sim, ou seja, todos nós sabemos que devemos pôr o protetor solar, que existem algumas regras para utilizar o protetor solar, não é? Portanto, não é pôr, vou para a praia, ponho um protetor solar, está resolvido, vou-me embora. Não, devemos pôr, quanto mais alto o fator, melhor, tem a ver com a proteção, e devemos colocar o protetor solar no mínimo de 2 em 2 horas. Ir colocando quando estamos na praia, até se formos a uma esplanada, se formos dar um passeio a um parque, mas devemos devemos espalhar protetor solar regularmente, sim.
1: Doutora Irmelinda Pires, obrigada. Falámos hoje então da parte dos perigos, assim é que é, da exposição solar. Vamos continuar com a doutora Irmelinda Pires noutros programas para continuarmos a falar do sol nas suas mais diversas temáticas. Obrigada por estar connosco.
0: Obrigada, eu.

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1: Biograf regressa à Cerveira em agosto e aposta na participação dos jovens.
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1: Festival Internacional Cinema e Arte em Movimento, Biograf, regressa à Vila Nova Cerveira entre os dias 21 e 29 de agosto. A segunda edição foi apresentada no Palco das Artes perante mais de 200 de estudantes da Escola Básica e Secundária de Vila Nova Cerveira, numa sessão que pretendeu envolver os jovens na construção do programa do festival. Sob o tema Construir Pontes, Edificar Ideias, Biograf vai promover uma reflexão sobre arquitetura, território, comunidades e identidade, a explorar as ligações entre pessoas, paisagens, memórias e culturas. A organização revelou também algumas das áreas que irão marcar o evento, entre elas ações competitivas, cinema português, novas narrativas, primeiras obras internacionais, programas educativos e diversas atividades de entrada livre. O festival reforça ainda parcerias com escolas, instituições locais e entidades culturais, incluindo uma colaboração com a Fundação Bienal de Arte de Cerveira. Durante a apresentação foi destacado o crescimento internacional do projeto. Em 2025, o Biograf recebeu mais de 1000 filmes provenientes de 92 países, um número que confirma a crescente projeção internacional do festival. O programa completo será divulgado em agosto. As candidaturas para a edição 2026 decorrem até 15 de julho, sendo gratuitas para cineastas e projetos locais. A multinacional espanhola Gestamp vai investir 16 milhões e 600 mil euros na expansão da sua fábrica de Vila Nova Cerveira, na Zona Industrial 2. A empresa, que emprega atualmente cerca de 500 trabalhadores, pretende aumentar a capacidade produtiva da unidade através da construção de uma nova nave industrial destinada ao fabrico de componentes para veículos elétricos e híbridos. O projeto foi considerado de interesse estratégico para a economia nacional e vai beneficiar de um apoio estatal de 4 milhões e 200 mil euros ao abrigo do regime contratual de investimento. Segundo a Agência para o Investimento e Comércio Externo de Portugal, a expansão permitirá produzir novos componentes de alta e ultra alta

0: 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Valença abre inscrições para o programa de OTL, Ocupação de Tempos Livres para Jovens. O município de Valença vai abrir inscrições para o programa de Ocupação de Tempos Livres, OTL 2026, uma iniciativa destinada a proporcionar experiências enriquecedoras aos jovens do concelho durante as férias de verão. Estão disponíveis 40 vagas dirigidas a jovens entre os 16 e os 25 anos, residentes em Valença e com escolaridade mínima equivalente ao 9º ano. As inscrições decorrerão em formato online através de um formulário que poderão verificar na página do município de Valença. Disponível entre as 9 horas do dia 15 de junho e as 23h59 do dia 16 de junho. Para esclarecimento de dúvidas, pode também contactar o município. Os participantes terão a oportunidade de colaborar com diferentes serviços municipais. O programa decorrerá ao longo de 4 períodos de 2 semanas cada, entre 29 de junho e 21 de agosto, permitindo aos jovens escolher o intervalo que melhor se adapta à sua disponibilidade. Agora a fechar. Apanhada a vaguear pelo Parlamento inglês às 2 horas. Seguranças dormiam. Uma mulher de 50 anos foi detida após ser encontrada a andar pelos corredores do Parlamento do Reino Unido. Às 2 horas, hora local, do passado domingo, dia 7 de junho. Enquanto isso, os seguranças alegadamente estavam a dormir. Nas primeiras horas de domingo, 7 de junho, uma mulher de 50 anos foi detida sob suspeita de invasão de propriedade, violando uma secção da lei sobre o crime organizado grave. E a polícia de 2005, depois de permanecer no palácio durante várias horas, após a conclusão de uma visita guiada. Ela foi libertada sob fiança, aguardando novos interrogatórios, afirmou um porta-voz da polícia de Metropolitana, citado pelo The Independent. A mulher terá permanecido dentro de uma das casas de banho que supostamente estaria em obras da Câmara dos Comuns, Câmara Baixa do Parlamento, até à madrugada de domingo, esperando a sua oportunidade para vaguear pelos corredores. Foi só por volta das 2 da manhã que foi apanhada pelos seguranças do Parlamento. Isto causou um alvoroço enorme porque foi revelado que a maior parte dos seguranças da noite que deviam estar a patrulhar o edifício estavam, na verdade, a dormir, afirmou uma fonte anónima ao The Daily Mail, que avançou a notícia. Ao The Telegraph, fontes dentro da Câmara dos Comuns confirmaram que há uma investigação em curso, mas que para já não foi instaurado nenhum processo disciplinar a quaisquer funcionários parlamentares. Pois é, a senhora a vaguear e os seguranças a dormir. Eu fico por aqui, desejo uma ótima segunda-feira, uma boa semana, volto em próximas edições.
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Janeiro poderá sentir-se mais sozinho, desabafo com um amigo, só lhe vai fazer bem. Touro, atenção, é possível que nem tudo vá correr como você espera, mas a vida é assim. Gêmeos, pode sentir-se um pouco confuso, tenha calma, respire fundo, que tudo se vai resolver. Caranguejo, procure tomar a iniciativa, dê o primeiro passo em relação à sua vida, à resolução de problemas, porque você é capaz. Leão, tenha força e coragem de dizer aquilo que você pensa, calma e serenamente, vai correr bem. Virgem, o amor estará hoje em destaque na sua vida. Relaxe e aproveite, meu anjo lindo. Balança, hoje pode ter alegrias no campo amoroso, que maravilha. Escorpião, hoje a sua autoridade será essencial para resolver um assunto muito importante. Pense nisso. Sagitário, avance com as suas ideias, terá sucesso a todos os níveis. Capricórnio, esteja mais alerta, alguém pode estar a ser falso consigo. Bem-vindo ao grupo. Isso acontece a todos nós. Aquário, hoje tem muito trabalho pela frente. Vá, vamos embora. Para a frente é aquele caminho. Nada que vou fazer, nada, toca andar. Está bem? Vamos a isso. Peixes, atenção, é aconselhável refletir antes de agir. E agora, tchararará, os signos mais favorecidos hoje são Balança e Sagitário. E os que estão menos bem são Carneiro e Touro. 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

0: Olá, já arrancou esta nova semana em Super Kizomba FM e arrancou ao som da única nova entrada no Top 10 Super Kizomba no passado fim de semana. Exatamente Por Ti, de Ricky Boy, entrou para o número 10 em termos de super clássico. A primeira recordação vai para Essamboa, um tema hipnótico com assinatura de Adi Kudz e Nelson Freitas. 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
2: Músico Jerry Wilson em Israel revelou o seu cachê atual e alguns usuários da internet não ficaram calados.

pronunciamento de Jerilson em Israel acabou por abrir uma discussão séria. Os artistas angolanos são remunerados de forma justa ou vivem desvalorizados pelo próprio mercado?

0: É o primeiro lançamento da Estrela Guia Gemado neste ano de 2026 e que é hoje estreia em Super Kizomba FM. Impossível! Estreia também na Foreign Funk Fever em tempo de campeonato do mundo de futebol nos Estados Unidos, Canadá e México. Bilhete para o Mundial de Jocelyn. Finalmente, referência para os Reis do Semba com o Rei Helder em preço da vaidade.
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Não há melhor forma de encerrarmos estas segundas-feiras em Super Kizomba FM do que com a apresentação do Power Play Super Kizomba para esta semana. E aqui está ele. É novidade, obviamente, de Capalifa. Dança Super Kizomba FM. Estamos conversados por hoje. Amanhã voltaremos a encetar nova conversa. Tenham uma super semana. 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

0: Silveira. 15 horas.
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2: Olá, eu sou o Jorge Henriques e vou fazer-lhe companhia nas próximas 2 horas de emissão aqui na sua rádio preferida. Daqui a pouco, e nesta primeira parte da emissão de hoje, não perca as rubricas Histórias Verdadeiras com Rui Fonte e ainda Psicologia para Todos com Marcelo Costa. E na segunda parte da emissão de hoje, não perca o Espaço Entrevista. Claro, o Espaço Entrevista com a Mafalda Ramos e o Audiopress Portugal. Para já, avanço com a primeira proposta musical. Claro, a música sempre em português no Duplo Espaço.

Aí está a primeira proposta musical do Duplo Espaço de hoje, nesta emissão tão especial aqui na sua rádio preferida. Abrimos, claro está, em português, como sempre, aqui no Duplo Espaço. Daqui a pouco vamos ter a rubrica Histórias Verdadeiras com o Rui Fonte e ainda Psicologia para Todos com o

Marcelo Costa. Na segunda parte da emissão de hoje temos o Áudio Press Portugal. É o espaço de entrevista com Mafalda Ramos, que sobe aqui ao palco do Duplo Espaço aqui na sua rádio preferida. Vamos em frente, em português, claro. Será que

Aí está mais uma grande proposta musical nesta emissão do Duplo Espaço de hoje na sua rádio. Seja bem-vindo, é um prazer enorme estar consigo durante estas duas horas e poder-lhe oferecer a melhor música sempre em português. Aí está mais uma para ouvir bem alto. Aumente o volume do seu rádio.

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3: Esta semana, em Histórias Verdadeiras, poetas de A a Z, a letra V, Verde, Cesário Verde, José Joaquim Cesário Verde, nasceu em Lisboa a 25 de Fevereiro de 1855, poeta português, considerado um dos pioneiros, precursores da poesia que seria feita em Portugal do século XX. Aos 18 anos de idade, Cesário Verde matriculou-se no curso superior de letras, mas apenas o frequentou alguns meses. Ali conheceu Silva Pinto, que ficou seu amigo para o resto da vida. Cesário Verde dividia-se entre a produção de poesias publicadas em jornais e as atividades de comerciante herdadas do pai. Em 1877, começou a ter sintomas de tuberculose, doença que já lhe tirara o irmão e a irmã. Estas mortes, contudo, inspiraram o poeta num dos seus principais poemas, Nós, escrito em 1884. No seu estilo delicado, Cesário Verde empregou técnicas impressionistas com extrema sensibilidade ao retratar a cidade e o campo, que são os seus cenários preferidos. Tenta curar-se da tuberculose, mas sem sucesso, vem a falecer no dia 19 de julho de 1886. Esta semana, em Histórias Verdadeiras, Cesário Verde. Eu e ela. Cobertos de folhagem na verdura, o teu braço ao redor do meu pescoço, o teu fato sem ter um só destroço, o meu braço apertando-te a cintura. Num mimoso jardim ao pomba mansa, sobre um banco de mármore sentados, na sombra dos arbustos que abraçados beijarão meigamente a tua trança. Nós havemos de estar unidos, sem gozos sensuais, sem más ideias, esquecendo para sempre as nossas ceias e a loucura dos vinhos atrevidos. Cesário Verde, excerto de Eu e Ela, em O Livro de Cesário Verde. Vaidosa. Dizem que tu és pura como um lírio e mais fria e insensível que o granito. E eu, que passo aí por favorito, vivo louco de dor e de martírio. Contam que tens um modo altivo e sério, que és muito desdenhosa e presumida, e que o maior prazer da tua vida seria acompanhar-me ao cemitério. Chamam-te a bela imperatriz das fátuas, a déspota, a fatal, o figurino, e afirmam que és um molde alabastrino e não tens coração, como as estátuas. E narram o cruel martiriológio dos que são teus, ao corpo sem defeito, e julgam que é monótono o teu peito como o bater cadente de um relógio. Porém, eu sei que tu, que como um ópio, me matas, me desvairas e adormeces, és tão loura e dourada como as messes, e possuis muito amor. Muito amor próprio. Cesário Verde, em O Livro de Cesário Verde. Deslumbramentos. Milady. É perigosa contemplá-la quando passa aromática e normal, com seu tipo tão nobre e tão de sala, com seus gestos de neve e de metal. Sem que nisso a desgosta ou desenfade, quantas vezes, seguindo-lhe as passadas, eu vejo-a, com real solenidade, ir impondo toaletes complicadas. Em si tudo me atrai como um tesouro, seu ar pensativo e senhoril, a sua voz que tem um timbre de ouro e o seu nevado e lúcido perfil. Ah, como me estonteia e me fascina, e é na graça distinta do seu porte, com uma moda supérflua e feminina, e tão alta e serena como a morte. Eu ontem encontrei-a quando vinha britânica, e fazendo-me assombrar, grande dama fatal, sempre sozinha e com firmeza e música no andar. Excerto de Deslumbramentos, de Cesário Verde, em O Livro de Cesário Verde. Lágrimas. Ela chorava muito e muito aos cantos, frenética, com gestos desabridos. Nos cabelos, em ânsias desprendidos, brilhavam como pérolas os prantos. Ele, o amante, sereno como os santos, deitado no sofá, pés aquecidos, ao sentir-lhe os soluços consumidos, sorria-se cantando alegres cantos. E dizia-lhe então, de olhos enxutos: tu pareces nascida da rajada, tens despeitos raivosos, resolutos. Chora, chora, mulher arrenegada, lagrimeja por esses aquedutos. Quero um banho tomar de água salgada. Cesário Verde, em O Livro de Cesário Verde. Flores Velhas. Fui ontem visitar o jardinzinho agreste, aonde tanta vez a lua nos beijou, e em tudo vi sorrir o amor que tu me deste, soberba como um sol, serena como um voo. Em tudo cintilava o límpido poema, com ósculos rimado à luz dos planetas. A abelha ainda zumbia em torno da alfazema, e ondulava o matiz das leves borboletas. Em tudo eu pude ver ainda a tua imagem, a imagem que inspirava os castos madrigais. E as vibrações, o rio, os astros, a paisagem, traziam-me à memória idílios imortais. E nosso bom romance, escrito num desterro, com beijos sem ruído em noites sem luar, fizeram-me reler, mais tristes que um enterro, os goivos, a baunilha e as rosas de tocar. Excerto de Flores Velhas, de Cesário Verde, em O Livro de Cesário Verde.
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4: Lá atrás ficaram as histórias verdadeiras com o Rui Fonte, ele que nos trouxe mais um autor nesta emissão de hoje do Duplo Espaço. Agora vamos com mais música nesta primeira parte da emissão de hoje.

Marcelo Costa e a rubrica Psicologia para Todos já estão a fazer o aquecimento para daqui a pouco entrarem em campo aqui no Duplo Espaço. Vai-nos trazer mais um tema bastante interessante da atualidade que devemos ter em atenção. Mas para já, mais um pouco de música aqui na sua rádio.

0: E agora vamos ao encontro do Marcelo Costa, que nos traz a rúbrica Psicologia para Todos.
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2: Esquizofrenia, uma realidade dentro da realidade. A esquizofrenia é uma doença que afeta em Portugal entre 60 mil a 100 mil indivíduos. Nos prognósticos mais graves existe uma maior prevalência do sexo masculino, enquanto que nos prognósticos mais ligeiros não é possível encontrar diferenças de género significativo. No que diz respeito às causas da esquizofrenia, sabe-se que a hereditariedade pode ter um papel importante. Parentes de primeiro grau de um indivíduo com esquizofrenia têm maior probabilidade de desenvolver a doença. Os fatores ambientais, como os problemas na gravidez e infecções que interfiram com o desenvolvimento do sistema nervoso durante a gestação, podem estar relacionados com esta doença. Alguns indivíduos com esquizofrenia podem ainda apresentar pequenas diminuições de algumas áreas cerebrais e alterações na dopamina. A esquizofrenia tem como principais sintomas delírios, alucinações, principalmente as auditivas, alterações do pensamento, alterações ao nível do afeto e diminuição da motivação. Podem ainda surgir sintomas com as dificuldades de concentração, deterioração da motricidade, aumento da desconfiança e indiferença. Assim, o tratamento tem como objetivo controlar os sintomas supracitados e promover a reintegração do indivíduo. Para além do tratamento farmacológico, nomeadamente através de antipsicóticos e neuroléticos administrados nas fases mais agudas da doença para aliviar os sintomas e nos períodos entre as crises de modo a prevenir recaídas, é muito importante um tratamento psicológico que vise a reintegração do indivíduo na família e na sociedade, ajudando ainda a lidar com as dificuldades do dia-a-dia. A respeito da família, essa torna-se um aliado fundamental para o sucesso do tratamento, seja farmacológico como psicológico. Logo, a mesma deve ser orientada e esclarecida quanto à doença, de forma a conseguir compreender e lidar com os sintomas e atitudes do doente. Para concluir, lembre-se, caro ouvinte, se tiver algum familiar ou amigo com esquizofrenia, não tenha atitudes hostis para com ele. Não seja crítico, nem o tente proteger em demasia. Deve sim procurar tentar compreender e apoiar a pessoa, de modo a que ela consiga ter uma vida independente e que aceite satisfatoriamente, na medida do possível, a sua doença.
0: Ponto final na rubrica Psicologia para Todos com Marcelo Costa.
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0: No duplo espaço há sempre música. Há sempre grandes músicas para lhe fazer companhia.

Não perca na segunda parte o espaço de entrevista com Mafalda Ramos. Ela vai nos trazer mais um convidado para a emissão de hoje. É o espaço Audiopress Portugal. É o final da primeira parte. Regresse comigo. Até já.

podes rezar ao teu Deus, que eu rezo ao meu. Talvez o meu Deus seja o teu, porque só há um Deus no nosso céu. Chama-se O meu Deus não usa balas, nem se explode na multidão. Que o teu Deus não use ferros, nem se esconda na Santa Inquisição. Porque cada um tem um Deus na sua mão. E o nosso chama-se A-M-O-R. E alguém pergunta ao longe e eu digo A-M-O-R. E se o meu Deus fosse uma mulher e o teu também? E se se beijasse na boca e no céu se ouvisse Amém? Todos os deuses têm destino de mãe, e o nosso é A-M-O-R. Não é outro nosso Deus que não A-M-O-R.

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1: Seja bem-vindo à segunda parte do Duplo Espaço. Estão abertas as portas desta segunda hora.

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2: Cá estamos nós para a segunda e última parte da emissão de hoje do Duplo Espaço. É um prazer enorme estar consigo durante estas duas horas aqui na sua rádio preferida. Eu sou o Jorge Henriques e daqui a pouco, nesta segunda parte da emissão de hoje, convido a Mafalda Ramos para nos trazer o Audiopress de Portugal e, claro, o convidado para a emissão de hoje. Para já, aí está a primeira música em português na segunda parte do Duplo Espaço.

0: Está na hora do Audiopress Portugal chegar com a Mafalda Ramos. É o espaço de entrevista que nos vai trazer um grande convidado.
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2: Já a seguir com Mafalda Ramos.
3: O Audiopress Portugal já apresentou o movimento Tara Recuperável, que consiste num movimento cívico de preservação ambiental. Este grupo foi muito importante porque, para além de nos alertar para a preservação do ambiente, com uma sensibilização maior para a reciclagem, deu-nos também contributos importantes para uma nova lei, a Lei nº 69 de 2018, que criou um sistema de incentivo à devolução e depósito de embalagens de bebidas em plástico, vidro, metais ferrosos e alumínio. As alterações climáticas já são sentidas e hoje, como nunca, existe uma maior preocupação com o que fazemos com os resíduos. O ano de 2018 foi um ano de autêntica revolução na legislação nacional, no combate ao desperdício nas embalagens de utilização única e, em concreto, na diminuição do plástico de uso descartável. No arranque de 2019, fomos falar com o responsável pelo movimento Tara Recuperável, com o Daniel Gomes, para nos inteirarmos das principais novidades.
4: Então, boa tarde a todos. É um prazer estar aqui a conversar com a Mafalda. E então, este ano, a Tara Recuperável, este ano, aliás, o ano passado, em 2018, foi um ano especial porque este projeto da Tara Recuperável chegou ou atingiu o seu objetivo. Portanto, o nosso objetivo era que fosse publicada uma lei em Portugal para que as garrafas, as latas e de vidro e plástico e de metal passassem a ter uma tara recuperável, ou seja, para que os consumidores pudessem devolver estes resíduos e serem recompensados por esta entrega. Portanto, em 2019, começando em 2019 até ao final do ano, vai-se começar por implementar nas grandes superfícies um mecanismo em que as pessoas podem entregar as embalagens e receber uma recompensa. A partir disso será na forma de um talão de desconto. E assim, durante o ano de 2019, vai ser feita a primeira fase de aplicação da tara recuperável, começando primeiro pelas grandes superfícies. Portanto, a nível autárquico, já vão haver máquinas para fazer a entrega dos resíduos de embalagens de bebidas, de forma a que os consumidores possam recuperar o dinheiro destas embalagens.
3: O objetivo maior terá sido conseguido com estas novas legislações que saíram no final de 2018. O consumidor vai ser recompensado com a entrega das garrafas. Estas garrafas vão deixar de estar por aí, no chão, nos nossos espaços verdes e, claro, vão deixar de ir parar ao rio e ao mar, onde já se encontra em forma de microplástico entrando na cadeia alimentar. Este sistema de recompensa ao consumidor com a entrega de garrafas vai passar a estar generalizado nos locais onde compramos essas mesmas garrafas.
4: É um processo de progressivo, portanto, no mercado da Póvoa de Varzim, no mercado municipal da Póvoa de Varzim, já existe uma máquina destas.
3: É uma excelente notícia. Porque havendo um incentivo, aí realmente as coisas mudam, não é?
4: Claro. Assim, qualquer mudança só se consegue fazer havendo benefícios para quem cumpre e também penalização para quem não cumpre. E no caso da reciclagem em Portugal, não existe nem uma coisa nem outra. Portanto, as baixas medidas de reciclagem não é surpresa. Pessoalmente não percebo como é que alguém alguma vez pôde acreditar que um processo de reciclagem, da maneira como foi implementado até hoje, algum dia pudesse cumprir as metas que temos que cumprir, que são de 50% de reciclagem em 2020 e nós estamos à volta dos 20% em 2019. E atenção que nós estamos com uma percentagem de cerca de 20% de reciclagem após 25 anos de implementação de um mecanismo atual de reciclagem. A ideia de estar recuperável é uma ideia que já existe nos outros países, portanto, aqueles países como a Alemanha, a Noruega, a Suécia, onde têm taxas muito elevadas de reciclagem, acima de 80%, não é por acaso, é porque têm medidas de gestão de resíduos que permitem, que incentivam que as pessoas entreguem os resíduos separados para que eles sejam reciclados. E a estar recuperável, neste sentido, vai ser um grande reforço para o aumento das taxas de reciclagem em Portugal.
3: Até ao dia 31 de dezembro de 2019, é implementado um sistema de incentivo ao consumidor final, sob a forma de projeto piloto, para a devolução de embalagens de bebidas em plástico não reutilizáveis, com vista a garantir o seu encaminhamento para a reciclagem. A partir do dia 1 de janeiro de 2022, é obrigatória a existência de sistema de depósito de embalagens de bebidas em plástico, vidro, metais ferrosos e alumínio com depósito não reutilizáveis.
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0: Ficamos por aqui no espaço de entrevista de hoje. Foi com Mafalda Ramos e, claro, o Audiopress Portugal.
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0: Agora, a música é outra, é em português no Duplo Espaço.

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1: Um dia alguém disse, grão a grão enche a galinha ao papo, música a música se faz a emissão do Duplo Espaço todas as semanas aqui na sua rádio. Fica a saber que é um prazer enorme estar consigo e poder contar consigo desse lado, hein? É sempre muito agradável oferecer-lhe a melhor música em português.

da emissão de hoje do Duplo Espaço. Estou de regresso na próxima semana com mais música em português, ainda as rubricas Psicologia para Todos com o Marcelo Costa e Histórias Verdadeiras com o Rui Fonte, e ainda na segunda parte da emissão, o Espaço Entrevista com a Mafalda Ramos e o Audiopress Portugal. Eu regresso na próxima semana, façam-me um favor, sejam felizes.

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0: 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Valença abre inscrições para o programa de OTL, Ocupação de Tempos Livres para Jovens. O município de Valença vai abrir inscrições para o programa de Ocupação de Tempos Livres, OTL 2026, uma iniciativa destinada a proporcionar experiências enriquecedoras aos jovens do concelho durante as férias de verão. Estão disponíveis 40 vagas dirigidas a jovens entre os 16 e os 25 anos, residentes em Valença e com escolaridade mínima equivalente ao 9º ano. As inscrições decorrerão em formato online através de um formulário que poderão verificar na página do município de Valença. Disponível entre as 9 horas do dia 15 de junho e as 23h59 do dia 16 de junho. Para esclarecimento de dúvidas, pode também contactar o município. Os participantes terão a oportunidade de colaborar com diferentes serviços municipais. O programa decorrerá ao longo de 4 períodos de 2 semanas cada, entre 29 de junho e 21 de agosto, permitindo aos jovens escolher o intervalo que melhor se adapta à sua disponibilidade. Agora a fechar. Bonecas com inteligência artificial fazem companhia a idosos na Coreia do Sul. Bonecas equipadas com inteligência artificial são a resposta da Coreia do Sul à solidão dos mais idosos. Estas bonecas ajudam a relembrar a toma de medicamentos e dizem amut a quem tem mais idade. A France Press conta que são, no total, 145 mil bonecas usadas neste combate ao isolamento. Em 2024, a Coreia do Sul teve quase 4 mil mortes de idosos que faleceram sozinhos, sem qualquer família, num último adeus. Uma das idosas que usa uma das bonecas diz que prefere a boneca à filha, com a filha a morar longe. Pois é. Eu fico por aqui, desejo-lhe uma ótima segunda-feira, uma boa semana, volto em próximas edições.
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1: Olá, ouvinte! Eu sou Rafael Molive e apresento semanalmente o Sintonia Brasil, onde apresento o melhor da música brasileira de todos os tempos. O Sintonia Brasil revisita os sucessos musicais de cantores, cantoras e bandas de MPB, bossa nova, samba, jazz e pop. Este programa está sendo transmitido na rádio que traz as suas melhores lembranças, na sua melhor rádio. É o som de Flor de Lis, de Djavan, na interpretação do Milton Banana Trio, damos início ao programa. E abrimos o programa com Luciana Mello, Simples Desejo.

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0: E chegamos ao final de mais uma edição do Sintonia Brasil. Meu grande abraço a você que acompanhou o melhor da música brasileira. Obrigado pela sua audiência e até a próxima semana.
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1: Biografe regressa à Cerveira em agosto e aposta na participação dos jovens.
2: Notícias com Rui Vaz Carpinteira.
1: Festival Internacional de Cinema e Arte em Movimento, Biografe, regressa à Vila Nova Cerveira entre os dias 21 e 29 de agosto. A segunda edição foi apresentada no Palco das Artes perante mais de 200 de estudantes da Escola Básica e Secundária de Vila Nova Cerveira, numa sessão que pretendeu envolver os jovens na construção do programa do festival. Sob o tema Construir Pontes, Edificar Ideias, o Biografe vai promover uma reflexão sobre arquitetura, território, comunidades e identidade, explorando as ligações entre pessoas, paisagens, memórias e culturas. A organização revelou também algumas das áreas que irão marcar o evento, entre elas ações competitivas, cinema português, novas narrativas, primeiras obras internacionais, programas educativos e diversas atividades de entrada livre. O festival reforça ainda parcerias com escolas, instituições locais e entidades culturais, incluindo uma colaboração com a Fundação Bienal de Arte de Cerveira. Durante a apresentação foi destacado o crescimento internacional do projeto. Em 2025, o Biografe recebeu mais de 1000 filmes provenientes de 92 países, um número que confirma a crescente projeção internacional do festival. O programa completo será divulgado em agosto. As candidaturas para a edição 2026 decorrem até 15 de julho, sendo gratuitas para cineastas e projetos locais. A multinacional espanhola Gestamp vai investir 16 milhões e 600 mil euros na expansão da sua fábrica de Vila Nova Cerveira, na Zona Industrial 2. A empresa, que emprega atualmente cerca de 500 trabalhadores, pretende aumentar a capacidade produtiva da unidade através da construção de uma nova nave industrial destinada ao fabrico de componentes para veículos elétricos e híbridos. O projeto foi considerado de interesse estratégico para a economia nacional e vai beneficiar de um apoio estatal de 4 milhões e 200 mil euros ao abrigo do regime contratual de investimento. Segundo a Agência para o Investimento e Comércio Externo de Portugal, a expansão permitirá produzir novos componentes de alta e ultra alta resistência mecânica para a indústria automóvel e deverá criar 11 novos postos de trabalho qualificados. A gestão produz atualmente mais de 1000 referências de peças para diversas marcas automóveis e reforça agora a aposta no futuro da mobilidade elétrica a partir do Alto Minho, neste caso concreto do Concelho de Vila Nova Cerveira. Proibição de queimas e queimadas. Desde o dia 10, passada quarta-feira, está proibida a utilização de qualquer tipo de fogo em espaços rurais, incluindo a realização de queimas de amontoados, queimadas e fogueiras, medida que visa reforçar a prevenção de incêndios rurais e proteger vidas humanas, habitações, explorações agrícolas e o património natural, em cumprimento da legislação em vigor. Num período em que o risco de incêndio aumenta significativamente, apela-se ao sentido de responsabilidade de toda a população. A colaboração de todos faz a diferença, a segurança depende de todos. Valença abre inscrições para o programa de OTL, Ocupação de Tempos Livres para Jovens. O município de Valença vai abrir inscrições para o programa de Ocupação de Tempos Livres, OTL 2026, uma iniciativa destinada a proporcionar experiências enriquecedoras aos jovens do concelho durante as férias de verão. Estão disponíveis 40 vagas dirigidas a jovens entre os 16 e os 25 anos, residentes em Valença e com escolaridade mínima equivalente ao 9º ano. As inscrições decorrerão em formato online através de um formulário que poderão verificar na página do município de Valença. Disponível entre as 9 horas do dia 15 de junho e as 23h59 do dia 16 de junho. Para esclarecimento de dúvidas, pode também contactar o município. Os participantes terão a oportunidade de colaborar com diferentes serviços municipais. O programa decorrerá ao longo de 4 períodos de 2 semanas cada, entre 29 de junho e 21 de agosto, permitindo aos jovens escolher o intervalo que melhor se adapta à sua disponibilidade. Agora a fechar. apanhada a vaguear pelo Parlamento inglês às 2 horas. Seguranças dormiam. Uma mulher de 50 anos foi detida após ser encontrada a andar pelos corredores do Parlamento do Reino Unido. Às 2 horas, hora local, do passado domingo, dia 7 de junho. Enquanto isso, os seguranças alegadamente estavam a dormir. Nas primeiras horas de domingo, 7 de junho, uma mulher de 50 anos foi detida sob suspeita de invasão de propriedade, violando uma secção da lei sobre o crime organizado grave. E a polícia de 2005, depois de permanecer no palácio durante várias horas após a conclusão de uma visita guiada. Ela foi libertada sob fiança, aguardando novos interrogatórios, afirmou um porta-voz da polícia de Metropolitana, citado pelo The Independent. A mulher terá permanecido dentro de uma das casas de banho que supostamente estaria em obras da Câmara dos Comuns, Câmara Baixa do Parlamento, até à madrugada de domingo, esperando a sua oportunidade para vaguear pelos corredores. Foi só por volta das 2 da manhã que foi apanhada pelos seguranças do Parlamento. Isto causou um alvoroço enorme porque foi revelado que a maior parte dos seguranças da noite que deviam estar a patrulhar o edifício estavam, na verdade, a dormir, afirmou uma fonte anónima ao The Daily Mail, que avançou a notícia. Ao The Telegraph, fontes dentro da Câmara dos Comuns confirmaram que há uma investigação em curso, mas que para já não foi instaurado nenhum processo disciplinar a quaisquer funcionários parlamentares. Pois é, a senhora a vaguear e os seguranças a dormir. Eu fico por aqui, desejo uma ótima segunda-feira, uma boa semana. Volto em próximas edições.
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